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3: O período de seca no Tocantins tem acendido um alerta que pode comprometer até mesmo a geração de energia elétrica. De acordo com o Centro Nacional de Monitoramento e Alertas de Desastres Naturais, a situação registrada na bacia dos rios Tocantins e Araguaia no último mês é considerada crítica. Um outro indicador analisado, que é o índice de seca bivariado precipitação-vazão, aponta ainda que essas condições hidrológicas podem piorar. A expectativa é que a seca evolua de severa para extrema ao longo de junho. Se confirmado, esse cenário coloca a bacia Tocantins-Araguaia entre as mais preocupantes do Brasil, ao lado de sistemas importantes do Sudeste, especialmente pelo impacto sobre a geração de energia. A previsão de vazões para julho, feita pelo CEMADEM, mostra que os rios da bacia devem continuar com os níveis muito abaixo da média climatológica e sem sinal de recuperação no curto prazo. Viviane Goulart para a Unitins FM.
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5: A rede estadual de ensino do Tocantins ampliou em 148% o número de escolas de tempo integral entre 2022 e 2026. O total passou de 48 para 119 unidades, fortalecendo o acesso dos estudantes a uma formação que integra ensino, esporte, cultura e desenvolvimento de habilidades para a vida. Neste período, o governo inaugurou 10 novas escolas de tempo integral em municípios como Palmas, Araguaína, Paraíso e Pedro Afonso. Foram criadas mais de 5 mil novas vagas. Outras 64 unidades foram adaptadas para o modelo integral, ampliando a oferta em todas as regiões do estado. A expansão continua com a construção de 5 novas escolas que devem gerar mais de 2.300 vagas. De Palmas, Vilma Araújo.
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2: O livro O Peixe Vai à Aula, receita para a inserção do pescado na alimentação escolar, financiado pelo governo do Tocantins, conquistou o prêmio Inovação Aquícola 2026. A obra ficou em primeiro lugar na categoria Sustentabilidade durante a Aquishow Brasil, realizada em Minas Gerais. O projeto é resultado de uma parceria entre a Embrapa Pesca e Aquicultura e a Universidade Federal do Tocantins, a UFT. O material reúne receitas à base de pescado voltadas para a alimentação escolar, com destaque para o uso da carne mecanicamente separada. A iniciativa integra a Rede de Desenvolvimento Regional do Tocantins, a RDER, vinculada à Fundação de Amparo à Pesquisa do Estado do Tocantins, a FAPT. O prêmio reconhece ações inovadoras que contribuem para o fortalecimento da cadeia produtiva do Estado, promovem a segurança alimentar e incentivam a pesquisas e estudos do setor. O e-book está disponível gratuitamente no site da Embrapa. Antônio Neves para a Unitins FM.
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1: Meia-noite e 32.
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0: 5:42.
1: Pessoal, vou dizer pra vocês agora a pura filosofia do Cerrado.
2: É, e quem achar que estamos errado, que atire o primeiro tomar.

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2: Oi, tudo bem? No programete de hoje, o tema é a economia criativa, um setor que une criatividade, conhecimento e capital intelectual. Ao contrário da economia tradicional, aqui o destaque é o valor criativo e emocional por trás de produtos e serviços. Isso abrange desde o design, moda e publicidade até jogos digitais e turismo cultural. E a Unitins, através do NIT, busca fomentar projetos que apliquem a economia criativa nos arranjos produtivos locais do Tocantins. O objetivo é gerar riqueza e desenvolvimento socioeconômico a partir de ideias originais que valorizem nossa cultura e talentos regionais. 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
4: O livro O Peixe Vai à Aula, receita para a inserção do pescado na alimentação escolar, financiado pelo governo do Tocantins, conquistou o prêmio Inovação Aquícola 2026. A obra ficou em primeiro lugar na categoria Sustentabilidade durante a AquiShow Brasil, realizada em Minas Gerais. O projeto é resultado de uma parceria entre a Embrapa Pesca e Aquicultura e a Universidade Federal do Tocantins, a UFT. O material reúne receitas à base de pescado voltadas para a alimentação escolar, com destaque para o uso da carne mecanicamente separada. A iniciativa integra a Rede de Desenvolvimento Regional do Tocantins, a RDER, vinculada à Fundação de Amparo à Pesquisa do Estado do Tocantins, a FAPT. O prêmio reconhece ações inovadoras que contribuem para o fortalecimento da cadeia produtiva do estado, promovem a segurança alimentar e incentivam a pesquisas e estudos do setor. O e-book está disponível gratuitamente no site da Embrapa. Antônio Neves para a Unitins FM.
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3: Mais de 20 mil consumidores passaram a receber a tarifa social de energia elétrica aqui no Tocantins este ano. O benefício atende famílias do Cade Único com renda de até meio salário mínimo por pessoa, idosos e pessoas com deficiência que recebam o BPC, além do eletrodependentes. O desconto pode chegar a 100% para consumo de até 80 kW por mês. A Energisa alerta que é fundamental manter o Cade Único atualizado no CRAS para garantir o acesso ao benefício. Mais de 130 mil famílias tocantinenses ainda podem ter direito aos descontos na conta de luz. Mara Santos para a Unitins FM.
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1: Um Fusca 2003 da série Last Edition, que marcou o fim da produção no México, foi vendido por cerca de R$1 milhão. O valor reflete a valorização dos clássicos e a raridade. Ele faz parte de uma série de apenas 3.000 unidades. Os modelos Last Edition receberam acabamento exclusivo e foram entregues nas cores azul e bege, com diversos detalhes inspirados nos primeiros modelos. A baixa quilometragem, o estado de conservação e a originalidade ajudaram a elevar o preço a um patamar associado a esportivos de luxo. Mesmo décadas após o fim da produção, o Fusca continua sendo um dos carros mais emblemáticos da indústria automotiva. Ele perdeu o posto de automóvel mais vendido da história para o Toyota Corolla, mas permanece como um dos maiores ícones e um dos veículos mais cultuados pelos colecionadores.
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4: Ei, você criou um software, inventou uma máquina ou desenhou uma marca nova? 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Não deixe sua ideia desprotegida. O conhecimento gerado na universidade deve ser valorizado e reconhecido. 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
6: Microempreendedores individuais de 34 novas categorias agora podem oferecer produtos e serviços para órgãos públicos por meio da plataforma Contrata Mais Brasil. Entre as ocupações incluídas estão confeiteiros, cozinheiros, fotógrafos, editores de vídeo, maquiadores, DJs e ornamentadores. Com a ampliação, a plataforma passa a contar com 141 atividades cadastradas e busca ampliar o acesso de pequenos negócios ao mercado de compras governamentais, além de fortalecer a participação feminina no programa. O Contrata Mais Brasil já reúne cerca de 11 mil empresas cadastradas e mais de 6 mil oportunidades publicadas. O cadastro é gratuito, simples e pode ser feito com a conta gov.br. Os profissionais também podem receber avisos de novas oportunidades pelo WhatsApp. Mais informações em contratamaisbrasil.gov.br. Antônio Neves para a Unitins FM.
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1: A Universidade Federal do Norte do Tocantins inaugurou o viveiro florestal do Centro de Educação, Humanidades e Saúde. 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
2: Galeria de Reitores. Projeto Memória Institucional Unitins.
3: Maria Fernanda Varanda Carneiro foi reitora da Unitins no período de 9 de dezembro de 2010 a 4 de janeiro de 2011. Com carreira voltada à educação superior e à gestão institucional, no âmbito da Unitins, desenvolveu atividades acadêmicas, contribuindo para o seu fortalecimento organizacional. Maria Fernanda integra o conjunto de gestores responsáveis pelo desenvolvimento institucional da Unitins.
2: Galeria de Reitores, uma realização da Pró-Reitoria de Extensão, Cultura e Assuntos Comunitários da Unitins, Governo do Tocantins.
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4: Estamos vivendo a campanha Junho Violeta, dedicada à conscientização sobre a prevenção de doenças oculares e dermatológicas em cães e gatos. A iniciativa busca orientar tutores sobre a importância da identificação precoce de sinais clínicos e dos cuidados preventivos que contribuem para a saúde dos animais. Alterações como vermelhidão, coceira excessiva, secreções, quedas de pelos, feridas e irritações podem indicar problemas que exigem avaliação profissional. Alguns cuidados simples ajudam a prevenir essas doenças, como manter a vacinação e a vermifugação em dia, realizar o controle regular de ectoparasitas, oferecer a alimentação adequada, manter os ambientes limpos e realizar consultas veterinárias periódicas. Nos animais de pelagem longa, também é importante manter os pelos da região dos olhos aparados por profissionais capacitados, evitando irritações e dificuldades na visão. Viviane Goulart para a Unitins FM.
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1: Você provavelmente não pensa nele, mas uma peça no escapamento do seu carro trabalha sem parar para evitar que gases venenosos contaminem o ar. Estamos falando do catalisador. Retirar o catalisador, além de ser uma prática ilegal, constitui infração grave, com multa e retenção do veículo. A retirada traz um enorme dano ambiental, liberando todos os poluentes que a peça deveria tratar na atmosfera. A central eletrônica do motor é calibrada para operar com a contrapressão gerada pela peça e, dependendo da calibração, a remoção pode causar falhas de funcionamento, aumento de consumo ou perda de desempenho. O furto de catalisadores tem se tornado comum devido aos metais nobres em seu interior, deixando o proprietário com o prejuízo e os mesmos problemas de um veículo sem a peça.
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0: bom dia, bom dia, gauchada buena! Bom dia para os gaúchos e gaúchas de todas as querências e os nossos queridos tocantinenses. O programa Capital de Bombacha entrando no ar na Unitins FM 96.1, a rádio que está sempre com vocês. Agora, 9:35 e um fiapo de segundos na nossa querida capital do sol, Palmas, Tocantins. Hoje já chegou a semana com vento também, tá de trocar boi de pasto aqui, tranquilo, calmo e sereno. Mas é com muito prazer que semanalmente mantemos esse programa voltado às tradições do sul, com música campeira, toque de gaita e cordiona, prosa e citando frases com sabores dos pampas. Estamos aqui ajojados na mesma canga e carreteando os mesmos ideais. Um programa Capital de Bombacha está no ar e no tranco de uma vaneira bem cuyuda, mas lá do fundo da grota iniciamos o programa. Eu, Jorge Luiz Dreyer, estou com vocês até meio-dia, gurizada. E vamos que vamos, baitaca já tá com a goela seca. Vamos, nego velho. Vamos trabalhar.
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3: O grupo Pé de Cerrado chega a Taquarussu com o espetáculo Os Brincantes, que é uma apresentação gratuita que mistura música, poesia, circo, teatro e muito humor em uma celebração das culturas populares brasileiras. A atração será realizada no dia 4 de julho, às 8 da noite, lá na Praça Joaquim Maracaípe, com uma programação voltada para públicos de todas as idades. A apresentação integra a turnê nacional Pé de Cerrado 25 anos, que é apresentada pela Petrobras por meio do programa Petrobras Cultural e será realizada em parceria com o Festival Internacional de Circo de Taquarussu. Maiara Abreu para a Unitins FM.
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0: É isso aí, piazada. Bom dia pra quem tá acordando agora. É, tem uns cabloquinhos aí que vai até 10h30, 11 horas. Mas que barbaridade. Saí dos pelegos, piazada. Vamos lá. Bueno, vamos ver o que que chegou aqui no nosso zap. Vamos ver aqui. Ah, doutor Eliandro e a Nick e as prendinhas estão aqui. Vamos ver o que que elas mandaram aqui.
1: Bom dia, Jorge Luiz. Bom dia. Eu já tô ligadinho no Capital de Bombacha.
0: Ah, isso aí. Bom dia, doutor Eliandro e a Nick, um grande abraço pro senhor, tamo junto. E as prendinhas, um abraço pra sua esposa também. É, essa gurizada aí não é fraca não. Meu bom e amigo Jorge Damer, lá do Linguição do Sul. Fala aí, meu parceiro.
2: Bom dia, Jorge. Bom dia, ouvintes do Capital de Bombacha. Tamo aí na esperança do nosso Brasil amanhã ganhar, passar de fase, né?
0: Com certeza.
2: E que tenhamos um bom programa, músicas boas, todo mundo ouvindo, participando.
0: Tamo junto, nego velho.
2: E lembrar aí que Linguição do Sul, Casa do Carneiro, aí tá funcionando.
0: É isso aí.
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0: Tenho certeza. Jorjão, um grande abraço para você. 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Meu amigo Jorge Damer, lá na quadra 504 Sul. Beleza? Vamos ver quem chegou mais aqui. Ah, meu amigo. Fala, Gelson!
3: Bom dia, galera. Estamos aqui nos Assados do Gaúcho com aquela costela top de linha, frango assado na brasa, costela suína, linguicinha. 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
0: É verdade.
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0: É isso aí, nego velho. Grande abraço pro nosso amigo Gelson lá do Assados do Gaúcho. É isso aí, piazada. 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Não sobra carne. É, já deixa separado, vai lá, separa a carne, vai tomar uma cervejinha, tomar um quisuco gelado lá, que faz bem. E um grande abraço, Gelson, pra você, lá um abraço pro Thiago, pro Renato, pro Vitor, Joy, peruano guapo, barbaridade, o Luan, e aí e um abraço a todo o pessoal que tá na escuta lá no Assados do Gaúcho, beleza? É isso aí. Ah, a Nona Filomena tá lá na feira de Luz e Manga, escutando o programa, e tem novidade, vamos ver. Olha aí, nas terças e na sexta, depois das 14h, a Nona Filomena tá lá na feira da 304 Sul, com salame, linguiça, copa, pão, cuca, e hoje ela tá lá na feira de Luz e Manga. Vamos ver o que ela tem aqui. A Nona é simpática, gente, que muito querida.
4: Oi, bom dia, Gaúcho. Como é que vai? Bom. Beleza, a Nona tá aqui na feira.
0: Aí.
4: Tem morcilha.
0: Morcilha.
4: Bolacha, bolo, mortandela, copa e salame.
0: Oi.
4: Não tem cuca hoje.
0: Vendeu tudo.
4: Tá? Exato. Hoje a Nona não tem cuca. Tá bom?
0: Tá bom.
4: Abraço.
0: Ei, Nona Filomena. Essa é trabalhadeira, uma barbaridade. Um grande abraço, um beijo no coração, Nona Filomena. É bicha velha, italiana velha, bruta. Trabalha uma barbaridade. Pedrão, lá de Porto Nacional, é nós, tamo junto aqui, Pedrão. Tamo aí, o Pedrão lá de Porto Nacional também mandando um abraço a todos os amigos e ouvintes lá de Porto Nacional. Grande abraço, Pedrão. Maria Lira Pereira, bom dia, Jorge Luiz, tamo por cá, eu e o Lázaro, curtindo esse maravilhoso programa, manda um alô pra todos aqui de cima da serra. Então vai, alô, alô, você que tá aí em cima da serra, sinta-se abraçada pela Maria Lira Pereira e também pelo seu esposo, né, Luiz? É, não, Lázaro, aliás, Lázaro, um grande abraço. Vitor Uchoa, mandando um abraço também. Vitor Uchoa, grande abraço pra você, nego velho. Tamo junto. É, só avisando o pessoal que manda recado no WhatsApp da rádio, digita porque não dá tempo de abrir os áudios. Eu recebo no meu WhatsApp uma coisinha aqui, aí eu rodo. Mas Vitor Uchoa, tamo junto, nego velho. Grande abraço pra você, Uchoa. É, lá em Toledo tinha família Uchoa. Isso aí. Grande abraço, Vitor. Tamo junto, nego velho. Mandar um abraço aqui pro Dornelis Orlandini, também ligadinho no programa. Grande abraço, Dornelis. Vitor Fogaça, também ligadinho no programa. Grande abraço, Vitor Fogaça. Rock Keller, lá em Mineiros, ligadinho. Grande abraço, Rock Keller. Sandro Fischer, meu primo, lá nas Araucárias, ligadinho no programa. Lúcia Tavares, também ligadinho. Grande abraço, dona Lúcia. Voldei Frigeri, lá do Chiru Ar-Condicionado. É, piazada, chegou o verãozão agora aí, pó. 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Diana Marquesa, também ligadinha, essa prenda aí é simpática. Sadi Cassol e a dona Beatriz, também ligadinha no programa. Um grande abraço, Sadi Cassol. Minha irmã Márcia e meu cunhado Tite, lá em Toledo, ligadinho no programa. Um beijo no teu coração, maninha. Del Chuchu, meu bom e velho amigo, meu parente Del Chuchu, lá de Toledo. Grande abraço, Del Chuchu. Mário Vieira, também ligadinho. Grande abraço pra você, Mário Vieira, lá em Toledo. Marcos Vinícius Amaral, também ligadinho. Marcos, grande abraço pra você, meu querido. Bueno, vamos com música. Ah, tá. Ah, o show. Forte abraço, manda umas... dos monarcas que tenho que andar.

ou qualquer outra. Sou maranhense, mas gosto das músicas gaúchas. Grande abraço, show! Tamo junto, todo domingo tamo aqui, das 9h30 ao meio-dia, o melhor da música típica gaúcha. É com nós mesmo. Grande abraço, show! Bueno, vamos com música na conversa e já voltamos de novo. É bom demais. É verdade.

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0: É isso aí, gurizada. Esse é o nosso programa Capital de Bombacha. Todos os domingos, das 9h30 ao meio-dia, aqui na Unitins FM, Palmas, Tocantins. A capital do sol. É, piazada, desse jeito. Bueno, vamos ver lá com nossos recadinhos. Mandar um quebra-costela bem chunchado lá pro João Ivonaldo. Grande abraço, João Ivonaldo. Já tá agarrado na salada aí. É, João Ivonaldo, tranquilo, calma. Estamos sintonizados, é isso aí. Grande abraço pra você, João Ivonaldo. Vamos ver aqui. Volney, lá de Volney Soares, de Taguatinga, mandando um abraço a todo o pessoal que está na escuta do programa Capital de Bombacha e também o pessoal de Taguatinga que está ligadinho. Grande abraço, Vilonei Soares. Heraldo, grande abraço pro Heraldo. Quem botou aqui? Heraldo nos... Bueno, Heraldo, grande abraço para você, Heraldo. Tamo junto. Tem mais, estamos aqui. É, Sandro Ventes, também lá de Horizontina, ligadinho no programa Rio Grande do Sul. Sandrinho, grande abraço pra você, parceiro. 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Marcos Lemans, que também lá de Penha, Santa Catarina, ligadinho no programa, velho amigo de Toledo. Marcos, um grande abraço pra você, parceiro velho. Moacir Guarese, também ligadinho no programa, lá do Mercado Catarinense de Porto Nacional, mandando um abraço para os amigos, clientes e colaboradores do Mercado Catarinense de Porto Nacional. Um grande abraço, Moacir Guarese, e até a família Guarese toda aí, tá bom? Gente, buenacha barbaridade. 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Grande abraço, Diego, lá de Porto Nacional. Santo Alemão, também ligadinho no programa, lá de Taquaralto. Um grande abraço pra você, Santo Alemão. Você é parceiro, velho. É, eu tenho o prazer de agora falar do meu amigo Gilmar Tessaro. Meu querido amigo Medellín. Tá lá em Luiz Eduardo Magalhães. Se encostou no cunhado. De novo, piá. Se encostou no cunhado lá em Luiz Eduardo Magalhães. A irmã dele que tem que se virar. Medellín, um grande abraço pra você e todo o pessoal de Luiz Eduardo Magalhães aí, ó. O Guto, o Mauro. Mauro, um grande abraço para você, Mauro de Domênico. Manda um abraço pro Dirceu de Domênico. O Mauro, Marli, Manu, Fabiana, Valentim, a Margarete. Tá mandando um abraço todo o pessoal de Toledo. E a mãe Égida. Dona Égida, um grande beijo no seu coração. A senhora foi muito amiga da minha mãe. E a minha mãe sempre falava, vou lá na Égida tomar um chimarrão. Dona Égida, um beijo no seu coração, saúde e vida longa. Gilmar, cuida bem dessa mamãezinha aí, que faz, quando vai, faz falta, tá certo? Então, um grande abraço a todos os pessoal lá, o Guto, Mauro, Marli, Manu, Fabiana, Valentim, Margareta e em especial a Dona Égida. E o Gilmar tá mandando um abraço a todo o pessoal de Toledo, beleza? É isso aí. Bento Laixuaz também mandando um abraço a todo o pessoal que está na escuta, e em especial para Dona Helena, a Mariana e Juliana. Um grande abraço, Bento. Chico Lang, lá de Toledo, também ligadinho no programa. Um grande abraço, Chico Lang. Meu maninho velho, César Drey, também. Um beijo na careca, mano velho. Te amo, César Drey, ligadinho. Meu bom querido maninho. Silvana Saites, também lá de Toledo. Silvano, aliás. Silvano Saides, lá de Toledo, ligadinho no programa. Um grande abraço para você, Silvano. Esse é parceiro velho do programa. Anderson Alves também, um grande abraço para você, Aderson Alves. Aí eu escrevo umas coisas aqui que eu vou te contar, rapaz. Mas é na corrida, mas tranquilo. Aderson Alves, um grande abraço pra você, meu parceiro velho. Gilvane de Siqueira também, Gilvane de Siqueira Brut, ligadinho, tá lá em Santa Maria do Tocantins. Grande abraço pra você, Gilvane. É, tá mandando um abraço pros primos e amigos na casa do amigo Adalto, tá lá na casa do amigo Adalto Moraes, mais um que se encostou na casa do amigo. Churrasqueando, meu amigo. Gilvane, um grande abraço pra você e pro Adalto Moraes também, se encostou na casa do amigo. Que barbaridade. Que veio lá de Santa Maria, tá lá em Santa Maria do Tocantins, é isso aí. 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É isso aí, gurizada. Bueno, vamos com mais música na conversa e já voltamos de novo com mais recadinho. Vamos que o negócio aqui tá bom, barbaridade. Vamos pôr truchu com a rocha aí. Vamos botar os peitos na água, gauchada.
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2: A ADAPEC alerta os produtores rurais para o prazo final da declaração obrigatória de informações pecuárias, que termina no próximo dia 30 deste mês. A expectativa é receber as declarações de cerca de 58 mil propriedades rurais cadastradas no estado, que possui um rebanho estimado em aproximadamente 12 milhões de animais de produção. A atualização dos dados é fundamental para manter o controle sanitário e fortalecer as ações de defesa agropecuária no Tocantins. O produtor que não realizar a declaração dentro do prazo estará sujeito a multa de R$ 127,69 por propriedade, além do bloqueio da ficha de movimentação animal. Para fazer a declaração é necessário procurar uma unidade da ADAPEC e informar todas as espécies existentes na propriedade. De Palmas, Vilma Araújo.
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0: É isso aí, piazada. Vamos lá com o nosso programa Capital de Bombacha, aqui na Unitins FM Palmas, Tocantins. Todos os domingos, das 9h30, meio-dia. É isso aí. Bueno, vamos lá. Mandar um abraço para Dona Maria de Nazaré, que mandou um bom dia a todos os ouvintes do programa Capital de Bombacha. Mandar um quebra-costela bem chunchado pro meu, pra doutora Carolina e o Douglas Schmidt, lá da BS Granjas. 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Mandar um quebra-costela bem chuchado pro meu amigo Gonçalves, lá da Casa de Carnes Globo. Um grande abraço, Gonçalves. Um grande abraço pra dona Maria de Fátima, sua esposa. Então lá, Casa de Carnes Globo, Supermercado Globo, Supermercado Eldorado, supermercado lá do Globo Orla, lá na Orla, aqui na perto da praia. É isso aí, esse pessoal aí é muito gente boa. Gonçalves, um grande abraço para você. 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Grande abraço, Gonçalves. O que mais temos aqui? Ah, o Boca Lanches, meu bom e velho amigo Boca. O Boca Lanches, um grande abraço para você, Boca, lá no 205 Sul. 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Boca, um grande abraço para você, gaúcho velho, lá de Barracão. Boca, gente buenacha, barbaridade. Vai lá tomar um quisuco gelado, vale a pena. O Adriano Bolsão também, a Chayene ligadinho no programa. 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Bueno, vamos lá, os nossos recadinhos aqui. Mandar um quebra-costela pro meu amigo Jair Fonseca, lá do Espeto do Gaúcho, lá em Taquaralto. Jairzão, grande abraço pra você, meu amigo velho. Taquaralto, vai lá, Espeto do Gaúcho, lá em Taquaralto. Alan de Oliveira também, e a esposa Tatiane Maracaípe, ligadinho no programa. Alan, um grande abraço pra você, um grande abraço pra Tatiane Maracaípe. Minha querida prima Maria Yenis Munhoz, lá em Alta Graça, em Córdoba, na Argentina. Maria, prima, um grande beijo no teu coração. Tem que tocar sempre uma música pra Chiruzada ali, pro pessoal lá, os músicas espanholas, né? É isso aí, Maria Yane Munhoz, lá em Alta Graça, em Córdoba, na Argentina, ligadinho no programa. Tem que tocar as músicas da espanhola aí, as músicas dos nossos hermanos, né? Adalto Moraes também, mandando um abraço pro primo Giovanni, lá de Santa Maria, Rio Grande do Sul, que veio passear. Adalto, um grande abraço para você e pro primo Giovanni, Santa Maria, Rio Grande do Sul. A gauchada se bolhou pro lado de cá. Saiu do frio, nego, velho. Mas que barbaridade. Dá de arrepiar o pelo da nuca. Grande abraço, Adalto, grande abraço, Giovanni, pessoal de Santa Maria. Meu querido amigo, velho amigo Tinho, lá de Toledo. Tinho, Um grande abraço pra você, um grande abraço pra Marlene, pra esposa Marlene, que hoje perdeu o parceiro velho, foi, se encostou em Luiz Eduardo Magalhães, o Tessaro, não é mesmo? É, aquele bicho é encostado. Pegou a Kombi dele, ele fez um motorhome na Kombi e cebolhou pro Luiz Eduardo Magalhães. Se encostou no cunhado. Tinho, um beijo no teu coração, um beijo pra Marlene, um grande abraço, meus velhos amigos de infância. Paulo Orlandi, lá de Criciúma, Santa Catarina, mandando um abraço a todo o pessoal da escuta, em especial pros guri, os piadas em Ronda Alta, lá no Rio Grande do Sul, o grupo de WhatsApp, os piadas em Ronda Alta. É isso aí. Que tem um aqui. Um abraço pra dona Marlene Simon e seu Romeu. Dona Marlene mandando um abraço pra dona Sônia Maracaí. Um grande abraço, dona Marlene, um grande abraço, seu Simon, Romeu Simon. É gente boa esse casal, muito querido. Alex, meu querido amigo Alex Gauchito, tá mandando um abraço pro compadre Adriano Bolsão e Chayene. É, o Adriano acordou hoje mais cedo, 10h30. Bem cedinho, pra ele foi bem cedinho, 10h30 ele acordou. Grande abraço, Adriano Bolsão. Alex, o Gauchito, é, não esquece de me avisar quando tem os hambúrguer aí que você tá fazendo pra gente anunciar aqui, tá bom? Grande abraço, meu parceiro. Luiz Carlos Correia, também ligadinho no programa. Grande abraço, Luiz Carlos Correia. Anderson Alves manda, e a esposa Mariana, mandando um abraço pro pessoal lá de Passo Fundo, Rio Grande do Sul. Aderson Alves, esposa Mariana. Mas, cara, eu leio aqui, escrevo tão rápido, e na hora de ler eu me enrolo tudo. Mas que piada! Mas piada! Que é isso, guri? Aderson Alves, um grande abraço pra você e pra esposa Mariana. É a pressa, nego velho. Mandando um abraço pro pessoal de Passo Fundo, Rio Grande do Sul. Meu bom e velho amigo, querido Edio Inácio Eli, lá de Toledo. Grande abraço, Edio. Esse aí é bagual, esse é meu amigo das antigas também. Beijo teu coração, Edio. Bons amigos, que barbaridade. Fábio Almeida, Xizone também. Xizone, lá da Casa do Pescado. 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Meu compadre veio, Ari Panceira e Dona Eulália, meu compadre e minha comadre, lá em Dom Eliseu, lá no Pará, ligadinho no programa. Meu compadre velho, amo vocês demais, esses foram meus amigos de infância, Ari Panceira e a Eulália, grande abraço, estão lá em Dom Eliseu, no Paraná, no Pará, aliás. É isso aí. Bom, vamos com música na conversa e já voltamos do meu com mais recadinho. O trem aqui pega fogo. Putz, cara, escreve direito, pelo amor de Deus. É que... Bonitinho, fugiu do Mobral, piá.
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0: Piazada, escuta essa letra.
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0: Quem não teve um CBT, lembra? CBT 1000, CBT 1090, CBT 1105. Escuta aí.

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3: A Volvo Car Brasil anunciou o fim da gratuidade de recarga para os proprietários de veículos da marca em sua rede própria de eletropostos. A mudança passará a valer a partir do dia 15 de junho. A iniciativa marca uma nova fase da infraestrutura nacional de carregamento. O projeto de eletrificação recebeu um investimento de cerca de 70 milhões de reais desde a inauguração do primeiro ponto em setembro de 2022 em Cajati, São Paulo. Atualmente, a rede conta com 75 carregadores rápidos e mais de 140 conectores, cobrindo mais de 31 mil quilômetros de rodovias nas cinco regiões do Brasil. Mesmo com o fim da gratuidade, a Volvo manterá vantagens tecnológicas específicas para quem possui um carro da marca por meio do aplicativo VolvoCar Eletropostos, mantendo do reconhecimento automático do automóvel assim que ele é plugado à estação de recarga. É possível bloquear um ponto com 20 minutos de antecedência, podendo realizar o agendamento que permite reservar um carregador com até 24 horas de antecedência.
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É isso aí, gurizada. Último fiapo de programa. Vamos lá com nossos recadinhos. Mandar um quebra-costela bem chuchado pro meu amigo Jaires, lá da DJ Multimarcas. 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Bueno, vamos lá com o nosso recadinho. Mandar um quebra-costela bem chuchado também para o meu amigo Alberto, lá da Fazenda Tertúlia, Lagoa da Confusão. Grande abraço, Alberto. Diogo Busanello, grande abraço para o meu parceiro velho Diogo Busanello. Joaquim Fernando da Costa também, um grande abraço, Joaquim. Cláudio da Adega, Bagual Velho, tá lá em Feira de Santana, na Bahia. Ele e o Fordão dele lá. Claudião, grande abraço para você e quem estiver aí contigo, beleza? Feira de Santana, Bahia. Esse é Bagual, não para. É ele e o Vanderlei Chagas. Vanderlei Chagas também, um grande abraço para você, Vanderlei. São os caminhoneiros aí, botando o nosso progresso nesse chão brasileiro aí. Vanderlei Chagas, grande abraço. Cláudio da Adega também, tá lá em Feira de Santana, Bahia. Douglas Schmidt também, um grande abraço para você, Douglas, e para a doutora Caroline. Adriano Bolsão e Chayene, um grande abraço para Adriano Bolsão e Chayene. Ilson Miller, um grande abraço, Ilson Miller. Seu Enio Detenbore, dona Dulce também, Bagual Velho, Buenacho Barbaridade. Grande abraço, seu Enio. Grande abraço, dona Dulce. Renato Friedrich, também ligadinho, lá de Toledo, no Paraná. É isso aí, meu parceiro. O Gelson e o Joy, lá do Assados do Gaúcho, estão mandando um abraço para Jane e o Joselino, um casal que está sempre lá tomando uns quisuco, batendo, papeando e comendo uma carne. Um grande abraço, dona Jane. Um grande abraço, Joselino, lá no Assados do Gaúcho. É isso aí. Grande abraço. Joy, sinta-se abraçado. Um abraço de motoqueiro por trás para você, nosso parceiro velho. O Joy é o quê? Esse trabalha. É o Buenacho, velho. Flamenguista. Veio do Peru e virou flamenguista. Tá bom, né, Joy? É, bom garoto. Marcos Vinícius Amaral, ligadinho. Um grande abraço, Marcos. Maurício Vinix também. Ele escutou a música do CBT Amarelo e falou lá que tem um 2500 ano 82. E diz que tá nativa ainda, né, Maurício? É fumaça e óleo saindo pra tudo que é lugar, mas não para. CBT velho não para. Quem nunca viu, nunca teve um CBT velho desse jeito. Maurício Vinix, grande abraço pra você. Ivanês Tiziane, lá de Toledo, ligadinho no programa. Um grande abraço, Ivanês. Esse é Bagual, grande amigo das antigas também. A minha querida Maria Carolina. Maria Carolina mandando um abraço pra vovó Márcia e pro vovô Tite. Maria Carolina, um beijo no teu coração do tio Jorge. É lindinha demais essa boneca. Beijo, beijo, beijo, Maria Carolina. Tiozão velho te ama. Mandando abraço pra vovó Márcia e pro vovô Tite, lá em Toledo. Potiguar Maicá, tô falando que acordou agora. Potiguar Maicá, um grande abraço, nego velho. Eita, ele, o horário dele 10h30, é cedo, uma barbaridade. É, meu amigo, você precisa de seguradora, entra lá, Maicá Seguradora, parceiro velho. Potiguar é amigo nosso do peito. Wellington Luiz, lá do Lava Já, também da Palmas Brasil Norte. 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É isso aí. Um grande abraço, Wellington. Fui lá lavar o carro, ficou bonito. Ficou muito bom. Grande abraço, Wellington. Manda um abraço pro menino que lavou meu carro lá, que esqueci o nome dele agora aí. Mas gente boa, barbaridade. Bueno, vamos com música na conversa, que é o último fiapo de programa aí. Vamos que vamos. Piá. Chega o rei, gurizada. Grupo Gaudeoriaço, saudades da querência.

piazada, chega ao fim o nosso programa. Mas tranquilo, tranquilo. Domingo que vem tem mais, das 9h30 ao meio-dia, nós estamos aqui, garrão fincado, beleza? Não esqueça, das 9h30 ao meio-dia. Tamo junto. Bueno, vamos lá ver o que, chegou. Nossos recadinhos aqui. Idê, Idê Taquaro Sul Grande, um grande abraço. Ela pediu a música O Vento e rodamos aí O Vento, beleza? Idê Taquaro Sul Grande, um grande abraço pra você e bom domingo em família. O que mais temos aqui? Rudinei Fonseca também ligadinho, um grande abraço, Rudinei. Seu Itelvino Pisoni, do

0: na Jurema, lá de Gurupi, ligadinho no programa. Casal muito simpático. Grande abraço, seu Itelvino. Grande abraço, dona Jurema e a família Pisoni aí de Gurupi. Vamos ver o que temos aqui. Ah, você que é do Sul? Você que é do Sul, presta atenção aí, cara. Olha o recado aí, ó.
1: Põe a Japona, piá.
0: Tá vendo? O que você falou mesmo?
1: Põe a Japona, piá.
0: Ah, é isso aí, piazada. Põe a Japona, piá. Gauchada lá tá batendo queixo. Desse jeito. Bueno, então, amanhã nós temos o nosso jogo, né? Vamos ver se vai dar tudo certo.
2: Brasil!
0: Piazada. Vamos botar os peitos na água, que a japonesada não é fraca, não. Que tal?
2: Brasil!
0: Tamo junto, nego velho, tamo junto. Mas não esquece, hein? Vamos lá. Bueno, um abraço a todos que estiveram junto com nós aí, comigo, no programa, o nosso programa Capital de Bombacha. Domingo tem mais, né? E como eu falo, às vezes dá uns atrapalhos, que eu tenho aqui dois computador, mesa de som, meu WhatsApp e o trem aqui. É bonito, o WhatsApp da rádio e a mesa, é bonito demais. Às vezes dá uns atrapalhos, é alguém que não foi atendido, desculpa, mas vai mandando mensagem, você que tá no meu WhatsApp, o WhatsApp da rádio, vai mandando mensagem que nós estamos juntos, beleza? Gurizada, um grande abraço a todos, um bom domingo, fiquem com Deus e não esqueçam, domingo que vem, 9:30, meio-dia, o melhor da música típica gaúcha é aqui na Unitins FM 96.1 Palmas, Tocantins. Beleza? Grande abraço a todos, bom domingo, fiquem com Deus, saúde e vida longa. Arruia! Meus

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5: O Instituto Pisada está com inscrições abertas para o novo projeto Pisada Formando Cidadãos. Uma iniciativa que oferece aulas gratuitas de Muay Thai e Jiu-Jitsu para as crianças e adolescentes de 4 a 18 anos em Palmas. O projeto tem como objetivo promover a inclusão social, disciplina, saúde e o desenvolvimento pessoal por meio do esporte, proporcionando assim oportunidades para que os jovens construam um futuro melhor dentro e fora dos tatames. As matrículas devem ser realizadas presencialmente mediante a apresentação da documentação. O atendimento acontece de segunda a sexta-feira, de 8 da manhã até às 6 da tarde, na sede que está localizada em Taquaralto. A ação é realizada pelo Instituto Pisada, com o apoio da Secretaria dos Esportes e Juventude e também do Governo do Estado. Maiara Abreu para a Unitins FM.
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1: Olá, ouvinte da Unitins FM, nos acompanhe no nosso programa Almanac Tocantins, música, prosa e poesia. Para você que gosta da boa música, de viajar nas histórias das canções, e quem sintonizou agora o programa Almanac Tocantins, eu sou o Braguinha Barroso, amigo de vocês. Vamos lá começando com música de qualidade, Amor à Primeira Vista.

Vocês acabaram de ouvir a música Amor à Primeira Vista, de autoria de Inácio Chaul, Écio Duarte, interpretação de Genésio Tocantins e Écio Duarte. Disponível nas plataformas digitais para você continuar apreciando essa bela canção. Esse é a Monark Tocantins, cheinho do melhor da música brasileira, com nossa série que homenageia as grandes vozes femininas do Brasil. A homenageada de hoje é a cantora Bel Maia. Bel Maia é uma cantora compositora brasileira com mais de 30 anos de carreira, reconhecida por sua voz marcante e um repertório autoral que mistura MPB, ritmos regionais, jazz, música africana e world music. Vamos ouvir agora Coisas Simples e Pagode Bom.

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1: Belmaia, natural de Goiás, sua formação musical se deu em festivais e movimentos universitários, além de participação em iniciativas como Projeto Pixinguinha, da Funarte, onde estreou como cantora na década de 1980. Vamos ouvir as canções Terezinha e Retratos.

Seus trabalhos fonográficos foram vendidos em países como Japão, Alemanha, França, Espanha, Reino Unido e Estados Unidos. Vamos ouvir agora as músicas Lugar Nenhum, Lavadeira e Solução.

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1: E pra gente fechar esse bloco, vamos ouvir Água no Balde, Almanac Tocantins, música, prosa e poesia. Volta já, fique ligado, Unitins FM, primeiro lugar no seu coração.

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1: O governo federal lançou o programa Tela Brasil, uma plataforma de streaming pública e gratuita coordenada pelo Ministério da Cultura. O Tela Brasil é voltado exclusivamente para o cinema nacional e reúne cerca de 500 produções. A iniciativa pretende democratizar o acesso ao cinema nacional e fortalecer o mercado audiovisual. O acesso é feito exclusivamente com a conta Gov, com aplicativos disponíveis na Play Store, também para Smart TVs de diversas marcas e suportes.
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1: O Almanac Tocantins está de volta aqui na Unitins FM com um programa inteirinho em homenagem a Bel Maia. E vamos de música, Tinta de Ginipapo.

uma das músicas gravadas de Bel Maia, A Canção na Rede, do CD Novo Dia, que foi lançado em Nova York, em uma compilação de bossa nova chamada I Love Bossa. Continuando com nossa Almanac Tocantins, música para poesia, vamos ouvir as canções Na Rede e Rumo Certo.

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1: Delmaia é conhecida por sua habilidade em transitar entre diferentes estilos musicais, criando arranjos sofisticados e letra com linguagem clara e objetiva. Sua música é caracterizada por melodias cíclicas, combinadas a ritmos brasileiros e ao melhor do pop. Na sequência, ouviremos as canções Tururi e Saravá.

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1: Bel Maia é uma presença constante em festivais e eventos culturais com o projeto Diálogos Musicais. Na cidade de Goiás, onde se apresentou, acompanhada pelo músico e produtor Marco Aurélio Monteiro. Para mais informação sobre sua carreira e agenda de shows, você pode visitar o site oficial de Bel Maia. Vamos ouvir a canção Rezador, composição de Braguinha Barroso e Pompilho Diniz, na voz de Bel Maia.

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1: Mais um Almanac Tocantins, música para as poesias, chega ao seu final com um programa especial em homenagem a Bel Maia. Nosso agradecimento a toda a equipe da Unix FM e até o próximo Almanac Tocantins, música, prosa e poesia. Vamos nos despedindo com a música Olhar de um Sertanejo, composição de Braguinha Barroso, interpretação de Braguinha Barroso. Olhar de um Sertanejo, roteiro e pesquisa, Genésio Tocantins.

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4: André Luiz de Matos Gonçalves foi reitor da Unitins no período de 1º de março a 9 de dezembro de 2010. Doutor em Direito, educador e ex-campeão do Exército Brasileiro, atuou como professor e administrador acadêmico, especialista na organização administrativa e acadêmica de instituições educacionais. Assumiu a instituição em um momento difícil que necessitava de reestruturação jurídica e pedagógica. A retomada dos cursos presenciais e gratuitos são frutos de sua atuação.
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6: O Tocantins segue fortalecendo o setor produtivo e colhendo resultados positivos no campo. De acordo com o levantamento da produção agrícola do IBGE, divulgado neste mês, o estado ampliou em 28.400 toneladas a estimativa de produção agrícola para a safra 2026, destacando-se entre as maiores variações positivas do país. O crescimento é impulsionado principalmente pela soja, milho, sorgo e feijão. Segundo a Conab, a produção de soja deve alcançar mais de 6 milhões de toneladas, um aumento de 14,2% em relação à safra anterior. O sorgo e o feijão também apresentam avanços expressivos. A colheita do milho, segundo a safra, já ultrapassa 80% da área plantada, com produtividade acima das projeções iniciais. Integrante da região do Mato Piba, uma das principais fronteiras agrícolas do mundo, o Tocantins reúne condições favoráveis para a produção, como disponibilidade de terras, recursos hídricos e infraestrutura logística. Com isso, o estado consolida sua posição entre os principais polos de crescimento agrícola do Brasil. Da Secretaria de Estado da Comunicação, Vilma Araújo.
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1: A McLaren e a Lego transformaram os capacetes de Lando Norris e Oscar Piastri em réplicas de montar, lançadas para celebrar o milésimo grande prêmio da equipe na Fórmula 1. Os dois conjuntos, criados em parceria com os próprios pilotos, chegaram às lojas no dia 3 de junho. A Ferrari abriu a série ao colocar à venda, no início de maio, as réplicas dos capacetes de Lewis Hamilton e Charles Leclerc. A colaboração foi pensada para marcar o milésimo GP da McLaren. Os modelos têm acabamento detalhado e reproduzem as cores de cada piloto. Cada conjunto tem 793 peças e inclui uma minifigura de Lando e Piastri. Vendidos separadamente, os capacetes vêm montados sobre uma base preta com uma placa que reproduz a assinatura de cada piloto e já estão à venda. O marco, porém, teve gosto amargo nas pistas. O milésimo GP da McLaren foi o Grande Prêmio de Mônaco. Norris abandonou após 43 voltas e Piastri terminou em quarto. A vitória ficou com Kimi Antonelli.
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3: A cidade de Araguaína estabeleceu novas normas para proteção, manejo e ampliação da arborização urbana no município. As novas regras regulamentam, por exemplo, a produção e a doação de mudas pelo viveiro municipal, além de definir critérios para compensação e reparação ambiental. Agora, cada morador passa a ter direito de receber até 6 mudas de árvores. No caso da compensação ambiental, passa a ser exigido de 10 a 20 mudas por exemplar que for derrubado. O morador pode optar por entregar a quantidade requerida ao viveiro municipal ou então pelo pagamento calculado com base no valor de referência unitário da muda, que agora está fixado em R$ 8 por unidade. Outra medida estabelece que a poda, a retirada ou o transplante de árvores em áreas públicas vai depender de autorização prévia da prefeitura, exceto em situações de emergência, como risco de quedas ou danos ao patrimônio. Podas drásticas com retirada de mais de 25% da copa estão proibidas. Mais informações sobre esse assunto podem ser consultadas pelo telefone 3411-7012. Viviane Goulart para a Unitins FM.
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0: música é cachorrinha, viu?
1: Seu irmão.
0: Tu é doido, não? Então pro Murilo aí.
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3: 14:15.

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1: 14:26.

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1: O governo federal anunciou mudanças para simplificar a recuperação de contas do gov.br. A medida busca ajudar principalmente quem perdeu ou trocou de celular. A partir de agora, será possível cadastrar um e-mail específico apenas para a recuperação da conta. Esse processo podia levar até 3 dias. Com a mudança, a retomada do acesso ao gov.br poderá ser feita em minutos. O cadastro do e-mail de recuperação só estará disponível para usuários que ativarem a verificação em 2 etapas, também conhecida como autenticação de 2 fatores. Outra forma de recuperar a conta mais rapidamente é usando a carteira de identidade nacional. Para utilizar essa opção, o aplicativo do gov.br precisa estar atualizado e a pessoa deve estar com a versão física do documento em mãos.
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0: 14:54.
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4: Maria Fernanda Varanda Carneiro foi reitora da Unitins no período de 9 de dezembro de 2010 a 4 de janeiro de 2011. Com carreira voltada à educação superior e à gestão institucional, no âmbito da Unitins, desenvolveu atividades acadêmicas, contribuindo para o seu fortalecimento organizacional. Maria Fernanda integra o conjunto de gestores responsáveis pelo desenvolvimento institucional da Unitins.
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6: O governo do Tocantins inicia em 1º de julho o período do vazio sanitário da soja, que segue até 30 de setembro em todo o estado. Durante esse período, fica proibido o plantio e a manutenção de plantas vivas de soja no campo. A medida tem como objetivo combater a ferrugem asiática, considerada a principal doença da cultura e responsável por prejuízos significativos à produção. Segundo a ADAPEC, a ferrugem asiática é causada por um fungo que se espalha rapidamente pelo vento entre as lavouras, provocando desfolha precoce das plantas.

0: e redução da produtividade. A ADAPEC reforça que realizará ações de monitoramento e fiscalização nas áreas produtoras para garantir o cumprimento da medida e a ausência de plantas vivas de soja. Nesta safra, o Tocantins registrou mais de 1.500.000 hectares de soja de sequeiro cadastrados, distribuídos em mais de 2.800 propriedades rurais. Da Secretaria de Estado da Comunicação, Vilma Araújo.
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2: O Memorial Coluna Prestes, um dos principais espaços de preservação da memória e acesso cultural do Tocantins, está aberto à visitação pública após período de reforma. Escolas, pesquisadores, turistas e comunidade em geral podem agendar visitas guiadas previamente. Coordenado pelo governo do Tocantins por meio da Secretaria de Estado da Cultura, o espaço funciona de segunda a sexta, das 8 às 5 da tarde, aos sábados, das 9 às 5 da tarde e em feriados e pontos facultativos das 9 às 5 da tarde. Durante todo o período de atendimento, o público conta com acompanhamento de um servidor responsável pela mediação e visita guiada ao espaço. Os interessados podem agendar visita antecipadamente com a Gerência de Acervos e Patrimônio Histórico, Artístico e Cultural pelo e-mail patrimoniohistorico@secult.to.gov.br ou pelo WhatsApp 63 98511 0037. Da Secretaria de Estado da Comunicação, Elô Bassi.
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1: Paraíso do Tocantins participou de uma audiência pública para a apresentação do Plano Municipal de Gestão Integrada de Resíduos Sólidos. O documento estabelece normas para a coleta, tratamento e destinação final do lixo, além de propor metas e ações para melhoria dos serviços e redução de impactos ambientais. Agora, todo o lixo coletado em Paraíso passou a ser encaminhado para o aterro sanitário localizado no município de Porto Nacional. A estrutura é licenciada pelos órgãos ambientais e tem sistemas de drenagem de chorume e gases, além de monitoramento contínuo, reduzindo assim os riscos ao meio ambiente e à saúde pública.
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2: Mais de 23 localidades rurais do Tocantins passaram a contar com sinal 4G nos últimos 3 anos, beneficiando moradores de regiões afastadas dos grandes centros. A iniciativa faz parte da expansão da conectividade promovida pelo Ministério das Comunicações, que já levou internet móvel para quase 3 mil localidades rurais em todo o país desde 2023. Segundo o ministro das Comunicações, Frederico de Siqueira Filho, a chegada do 4G amplia o acesso a serviços essenciais, como educação à distância, telemedicina, serviços bancários e plataformas governamentais. Com a expansão, moradores de distritos, assentamentos e comunidades tradicionais ganham mais oportunidade de comunicação, acesso à informação e fortalecimento da economia local. Antônio Neves para a Unijeans FM.
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1: Agrotins 2026 terminou, mas o trabalho pela sustentabilidade do nosso ecossistema continua. Como o maior evento agropecuário da região norte, a feira reuniu produtores, empresas e pesquisadores. Mas o grande destaque foi a responsabilidade ambiental diante dos desafios do crescimento do campo. O foco principal? A gestão e destinação correta dos resíduos sólidos. O programa de extensão Unitins Recicla atuou diretamente no evento, levando educação ambiental ao alcance de todos. A ação conscientizou visitantes e produtores sobre o manejo e a reciclagem de grandes volumes de materiais, desde embalagens de defensivos agrícolas até restos orgânicos e resíduos plásticos gerados no setor. É a ciência e o campo reduzindo impactos ambientais na prática. A feira passou, mas o aprendizado fica. 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
3: Ei, você criou um software, inventou uma máquina ou desenhou uma marca nova? Olha, então você precisa saber sobre propriedade intelectual. Esse é o campo jurídico que garante ao inventor o direito sobre sua criação, permitindo que ele colha os benefícios de sua inovação. O NIT da Unitins atua diretamente na proteção dessas ideias, orientando sobre o registro de patentes, direitos autorais e marcas. Proteger a propriedade intelectual é fundamental para estimular o investimento em pesquisa, pois garante segurança jurídica para que a tecnologia chegue ao mercado. Não deixe sua ideia desprotegida. O conhecimento gerado na universidade deve ser valorizado e reconhecido. No Fala NIT, a gente te ensina o caminho para garantir os seus direitos de autor.
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4: O governador Wanderlei Barbosa lançou o programa Crédito Acessível Terceiro. A iniciativa amplia o acesso ao crédito com juros reduzidos para empreendedores. A taxa de financiamento é equalizada a partir de 1,4% ao mês para MEIs, profissionais liberais e empresas de pequeno e médio porte. O programa é executado pela Agência de Fomento do Estado e busca fortalecer os pequenos negócios e a economia local. De acordo com o governo, a ação incentiva a geração de emprego e o desenvolvimento econômico em todo Tocantins. Os valores podem chegar a R$ 20 mil para mês e até R$ 50 mil nas demais linhas de crédito. Os recursos são provenientes do Fundo de Desenvolvimento Econômico Sustentável do Tocantins. Os interessados podem solicitar o financiamento na agência de fomento e em pontos de atendimento no estado. De Palmas, Vilma Araújo.
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1: Uma nova medida busca fortalecer o combate à violência contra a mulher no Brasil. 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
4: André Luiz de Matos Gonçalves foi reitor da Unitins no período de 1º de março a 9 de dezembro de 2010. Doutor em Direito, educador e ex-campeão do Exército Brasileiro, atuou como professor e administrador acadêmico, especialista na organização administrativa e acadêmica de instituições educacionais. Assumiu a instituição em um momento difícil que necessitava de reestruturação jurídica e pedagógica. A retomada dos cursos presenciais e gratuitos são frutos de sua atuação.
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6: A Prefeitura de Guaraí realiza no dia 28 de junho o segundo Festival Junino Coração do Interior. A grande atração da noite será o show do renomado Padre Alessandro Campos. Conhecido nacionalmente, ele sobe ao palco às 10 da noite, lá na Praça da Prefeitura. A programação vai ter início às 7 da noite, com as tradicionais apresentações de quadrilhas juninas. Em seguida, às 9 da noite, a animação fica por conta da turma do Padre Dudu. Após o show de Padre Alessandro, a festa continua ao som de Agnaldo Silva e Sui Mix, que encerram a programação festiva a partir das 11 da noite.

0: Além das atrações culturais e musicais, o público também vai poder prestigiar as tradicionais quermesses, que estão sendo promovidas pelas igrejas São José Operário e São Pedro, que oferecerão comidas típicas e sabores regionais. Maiara Abreu para a Unitins FM.
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1: Boa noite, com a graça de Deus, estamos começando mais um programa Vida e Harmonia na Unitins FM, a educativa da nossa Universidade Estadual, a Unitins, em parceria com a Federação das Rádios Comunitárias do Tocantins, a Farcom, e as demais rádios parceiras que compartilham em todo o Tocantins o programa Vida e Harmonia. Muito obrigado pela audiência e pela companhia. Como sempre, estamos aqui, eu, Vieira, no microfone, o Jota na sonoplastia, equalizando o som, escolhendo músicas para a gente apresentar para você a partir de agora uma seleção musical tranquila, muito gostosa de ouvir. E nós vamos começar com o grupo Arte Nascente, ou conhecido como Grupo GAN, a música que tem uma mensagem linda para você e para todos nós. Te ofereço paz.

vida a gente tem que ter ética. Significa que nós temos que respeitar as pessoas, parar de fofoca, parar da inveja, ter um comportamento no trabalho, na profissão, onde nós estejamos, um comportamento ético, responsável. E aí, a dupla Nonô e Naná, lá dos anos 50, há muito tempo, viu, Jota? Gravou essa música linda ao som de uma viola caipira belíssima, que você vai ouvir comigo, Dilema da

E quando a gente reúne Caetano Veloso, Luiz Caldas, aquele baiano que fez muito sucesso aí no carnaval, hoje tá meio de lado, já o tempo vai passando, o Caetano tem mais de 80 anos, o Luiz Caldas deve estar aí mais ou menos nessa faixa. Então esse pessoal que nos anos 60, 70 fizeram aquela força, aquela energia da música popular brasileira e deixaram ótimas gravações. Vamos ouvir então com Luiz Caldas e Caetano Veloso, É Tão Bom.

fundamental é ser feliz. Você veio no mundo para ser feliz. Tem os problemas, as dificuldades, umas que a gente não criou e outras que a gente enfrenta porque tá aí todo dia no mundo, né? Tem as montanhas que nós devemos, se não puder passar por cima, contornar, né? E a gente aprende a cada dia, cada vez mais ir se adaptando, mas nunca se entregar. Vamos ouvir com Elba Ramalho, Zé Ramalho, Geraldo Azevedo, o principal prazer.

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1: Você que faz aniversário hoje, você conhece alguém que faz aniversário hoje, nesse domingo lindo? Você conhece? Se você conhecer alguém que faça aniversário, me manda aqui, vou mandar um parabéns pra ela agora, com Flávia Venceslau, a música que foi gravada até pelo padre Fábio Melo, que é mais conhecida por ele, mas é uma composição, um arranjo, uma gravação de Flávia Venceslau, Eu Te Desejo.

Vamos rir à toa. Quando a pessoa ri à toa, porque ela tá muito feliz, tranquila, encontrou o amor da sua vida, ganhou na loteria, seu time foi campeão, ela tá alegre, tá de alto astral. E também você pode achar milhões de motivos para rir à toa. Não procure aquelas grandes vitórias, mas todo dia você tem uma vitória. Levantar e estar vivo, consciente e independente é uma grande vitória. Vamos ouvir então com Fala Mansa, Rindo

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1: Eu acredito em Deus. O Deus que eu acredito, Criador do cosmos, do universo, eu interpreto diferente de outro irmão, de outra irmã que acha que o Deus é de um jeito, o outro é de outro. Se for na África, você vai ter uma conexão. Se for aqui nas Américas, na Europa, cada religião tem uma conexão com o divino e com o sagrado. Deus, que criou esse universo, colocou a gente neste mundo para a gente evoluir, aprender e a cada dia, cada vez mais ficar melhor, né? Se aperfeiçoar na batalha do dia a dia. Vamos ouvir então com Jorge Trevisol, Divina Fonte.

O nosso primeiro bloco está chegando ao fim. Um recadinho para você que está agoniado com Flávio José. Não se aveste não, ou a natureza das coisas. Na verdade, não se aveste não. Ouça comigo. Oh.

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1: Boa noite, com a graça de Deus, estamos começando mais um programa Vida e Harmonia na Unitins FM, a educativa da nossa Universidade Estadual, a Unitins, em parceria com a Federação das Rádios Comunitárias do Tocantins, a Farcom, e as demais rádios parceiras que compartilham em todo o Tocantins o programa Vida e Harmonia. Muito obrigado pela audiência e pela companhia. Como sempre, estamos aqui, eu, Vieira, no microfone, o Jota na sonoplastia, equalizando sons, escolhendo músicas, para a gente apresentar para você, a partir de agora, uma seleção musical tranquila, muito gostosa de ouvir. E nós vamos começar com o grupo Arte Nascente, ou conhecido como Grupo GAN, a música que tem uma mensagem linda para você e para todos nós. Te ofereço paz.

vida a gente tem que ter ética. Significa que nós temos que respeitar as pessoas, parar de fofoca, parar da inveja, ter um comportamento no trabalho, na profissão, onde nós estejamos, um comportamento ético, responsável. E aí, a dupla Nonô e Naná, lá dos anos 50, há muito tempo, viu, Jota? Gravou essa música linda ao som de uma viola caipira belíssima, que você vai ouvir comigo, Dilema.

E quando a gente reúne Caetano Veloso, Luiz Caldas, aquele baiano que fez muito sucesso aí no carnaval, hoje tá meio de lado, já o tempo vai passando, o Caetano tem mais de 80 anos, o Luiz Caldas deve estar aí mais ou menos nessa faixa. Então esse pessoal que nos anos 60, 70 fizeram aquela força, aquela energia da música popular brasileira e deixaram ótimas gravações. Vamos ouvir então com Luiz Caldas e Caetano Veloso, É Tão Bom.

fundamental é ser feliz. Você veio no mundo para ser feliz. Tem os problemas, as dificuldades, umas que a gente não criou e outras que a gente enfrenta porque tá aí todo dia no mundo, né? Tem as montanhas que nós devemos, se não puder passar por cima, contornar, né? E a gente aprende a cada dia, cada vez mais ir se adaptando, mas nunca se entregar. Vamos ouvir com Elba Ramalho, Zé Ramalho, Geraldo Azevedo, o principal prazer.

Você que faz aniversário hoje, você conhece alguém que faz aniversário hoje, nesse domingo lindo? Você conhece? Se você conhecer alguém que faz aniversário, me manda aqui, vou mandar um parabéns pra ela agora, com Flávia Venceslau, a música que foi gravada até pelo padre Fábio Melo, que é mais conhecida por ele, mas é uma composição, um arranjo, uma gravação de Flávia Venceslau, Eu Te Desejo.

Vamos rir à toa. Quando a pessoa ri à toa, porque ela tá muito feliz, tranquila, encontrou o amor da sua vida, ganhou na loteria, seu time foi campeão, ela tá alegre, tá de alto astral. E também você pode achar milhões de motivos para rir à toa. Não procure aquelas grandes vitórias, mas todo dia você tem uma vitória. Levantar e estar vivo, consciente e independente é uma grande vitória. Vamos ouvir então com Fala Mansa, rindo à toa.

O nosso primeiro bloco está chegando ao fim. Um recadinho para você que está agoniado com Flávio José. Não se aveste não, ou a natureza das coisas. Na verdade, não se aveste não. Ouça comigo. Oh.

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2: Os apaixonados por gatos já têm compromisso marcado em Palmas. A Cats Room será realizada no dia 19 de julho na Praia da Graciosa, reunindo esporte, lazer e solidariedade. A programação inclui corrida de 5 quilômetros, caminhadas de 3 quilômetros e prova infantil. Além das inscrições, os participantes são convidados a doar 1 quilo de ração que será destinado à causa animal. Todos os atletas que concluírem a prova receberão medalha e haverá premiação para os melhores colocados. As inscrições já podem ser feitas pela internet através do site ticketesportes.com.br. Tina Santos para Unitins FM.
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1: A Agência de Defesa Agropecuária do Tocantins, a ADAPEC, realizou 15 ações de fiscalização e orientação no transporte de vegetais durante o primeiro quadrimestre de 2026. Ao todo, 344 veículos de carga foram abordados em operações voltadas à prevenção de pragas e ao cumprimento de normas. As ações tiveram foco principal em cargas com restrição sanitária, como citros e banana. Nenhuma irregularidade foi encontrada nas operações, resultado considerado positivo e que demonstra maior conscientização dos transportadores sobre a importância do controle sanitário.
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